Morena FM, tá aí um grande clássico na voz de Elvis Presley, Bridge Over Troubled Water. Essa música aí que foi escrita por Paul Simon, né? Você curtiu aqui no Clássicos da Morena FM? Mais uma super sequência. Tivemos também neste bloco a música do The Corgs, Everybody's Got to Learn Sometime. Daqui a pouquinho eu volto para abrir a segunda hora de música. Continue ligado aqui na sua Morena FM.

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Já já eu volto.

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Morena FM, o som do YouTube, Kite. Essa versão ao vivo, gravada em Boston em 2001. Fechando mais uma sequência, tivemos Enya com Orinoco Flow, Back at On com Brian McKnight. Agora é hora de música e vinho com o sommelier Jonas Eduardo. Já já eu volto pra gente encerrar aí com os últimos instantes do Clássicos desta terça-feira. Fica ligado aí.

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2: Seja bem-vindo ao Música e Vinho de hoje. A nossa taça de conhecimento do dia será sobre as denominações de origem do vinho. Provavelmente todos os apreciadores de vinho já viram ou verão um selo no rótulo da garrafa identificando a origem do vinho. Mas afinal, qual o propósito disto? As denominações de origem têm como objetivo principal delimitar regiões de produção, garantindo que os vinhos destas áreas tenham a melhor expressão do terroir de origem, expressão de todo o ambiente que influencia a videira, tais como o tipo de solo, relevo, clima, altitude e a ação do homem. Regulam um tipo de padronização. As certificações dos vinhos dependem muito do meio geográfico e das culturas locais, e por isso cada país ou região tem sua legislação reguladora. As primeiras regiões vinícolas surgiram durante o século XVIII, em Portugal, no Douro. A ideia era garantir a origem e tipicidade dos vinhos deste local. Mas apenas em 1935, a prática de regular a origem dos vinhos se popularizou. Um fator importante a se lembrar é que o selo de denominação de origem controlada não tem relação com a qualidade. Como se um vinho com DOC, por exemplo, fosse sempre melhor que um vinho sem DOC. Só o consumidor que pode dizer se o vinho é bom ou não, de acordo com seu próprio gosto. E se você, ouvinte, quer sugerir um tema para o nosso programa, envie pelo meu Instagram, @jonas.sommelier. Será um prazer. E agora, na Música e Vinho, fique com o som de Rita Coolidge, You Are All Alone.

0: 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Esse foi o Música e Vinho, encerrando a nossa edição do Clássicos desta terça-feira, hoje dia 11 de agosto. Muito obrigado pela sua audiência, obrigado pela companhia de todos vocês nessa noite de terça-feira. O Clássico para por aqui. Você fica agora com a Voz do Brasil pelo dial em 107.1, mas pelo aplicativo e também pelo site. A música não para. Tem uma hora de música direto sem intervalo comercial. E eu volto às 22 horas com o Easy Night. Muita música todos os dias, 24 horas por dia, aqui na sua original, na sua Morena FM, a sua Rádio Easy. Grande abraço e a gente se fala depois. Tchau, tchau.
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2: Muito bem, boa noite para você ligado aqui em 107.1, noite de terça-feira, hoje dia 11 de agosto. É um prazer fazer parte da sua noite. Por aqui o Val Barbosa te fazendo companhia, trazendo as melhores músicas pela sua 107.1, a sua Rádio Easy, a sua original de Campo Grande. A gente segue aí com a programação super especial, feita com muito carinho para você, super fã da Morena FM. Mas antes de começar o Easy Night, vamos dar aquela checada na temperatura, saber como é que tá a temperatura em Campo Grande agora, nesse momento. 21 graus é a temperatura, umidade relativa do ar 73%. Nós tivemos aí nessa terça-feira máximas de 21.

agradável, propício para você continuar aí ligado aqui em 107.1. Você que tá pelo aplicativo, pelo site da Morena FM, fique à vontade, tá bom? Para participar e interagir, 999-410-107, esse é o nosso WhatsApp. Ele

Abrindo Easy Night ao som de Eric Clapton, Tears in Heaven. Agora 10 horas 3 minutos. Uma excelente, uma ótima noite de terça-feira para você.

Morena FM, o som de PhD. I Wanna Let You Down, fechando mais um bloco aqui no Easy Night, aliás, o primeiro bloco de hoje, né? Tivemos Benny Mardones, Into the Night, Cassiano, Lucas Graham, Kate Perry e ainda Eric Clapton com Tears in Heaven. Que super bloco, hein? Pra começar com tudo a nossa edição de terça-feira do Easy Night. 999-410-107, esse é o nosso WhatsApp para você participar e interagir. Para você que está afim de conferir o conteúdo da Morena FM nas redes sociais, tá? No Instagram e também no Facebook, @MorenaFM107, tá? Tá recheado de conteúdo, vale a pena você conferir. Daqui a pouco, mais um super bloco. Eu já vou adiantar para você que vem com Rod Stewart e Amy Bell. I Don't Want to Talk About It. Linda canção. Fica ligado aí.

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Esse é o som do Azimuth, Linha do Horizonte. Encerrando a primeira hora de músicas do nosso Easy Night de terça-feira. Você curtiu nesta sequência a música do Barry Manilow, Mandy, Frank Valli com My Eyes Adore You, R.E.M., Everybody Hurts. São as melhores músicas da sua noite de terça-feira aqui na Morena FM. Para você participar e interagir, 999-410-107. Já já eu volto e a gente abre a segunda hora de músicas. Fica ligado aí.

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Esse é o som de Bryan Adams, Heaven, aqui na sua Morena FM. Mais uma super sequência no Easy Night. Você ouviu Breathe com Eve, Guilherme Arantes, Êxtase e Phil Collins, Everyday. 999-410-107, nosso WhatsApp, nosso canal de comunicação está à sua disposição, fique à vontade. Até a meia-noite tem o Val Barbosa te fazendo companhia no Easy Night da sua Morena FM. Fique à vontade, já já eu volto com Al Stewart, Bruno Mars e muito mais. Fica ligado aí.

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O som de Gladys Knight, In the Pipes for Once in My Life, fechando mais uma sequência, a penúltima de hoje. O Bastank, Kid de Abelha com Como Eu Quero, Bruno Mars, Anderson Paak, Silk Sonic, Leave the Door Open, e Al Stewart, The Time Passages, foi a primeira do bloco. Caminhando agora para a última sequência de hoje.

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Esse é o som do Nazaré, Love Hurts, na versão acústica. Agora são 11:56. Estamos chegando ao finalzinho do nosso Easy Night de terça-feira, 11 de agosto. Muito grato pela sua companhia, pela sua audiência. Você que está aí curtindo a Morena FM pelo aplicativo, pelo site, pelo dial sintonizado aí 107.1. Tá pelas ruas da cidade. Muito obrigado pela carona aí, tá bom? Amanhã de volta a partir das 19:30 no Clássicos da Morena FM e às 22 horas com Easy Night. Tá chegando Morena FM na madrugada com as melhores músicas, uma playlist super especial e agradável na madrugada aqui da Morena FM. Eu vou nessa. Vou deixar a minha última de hoje, que é o som dos Beatles, The Long and Winding Road. É a saideira do Easy Night de hoje. Um grande abraço, fique bem e até amanhã.

o dia mais triste do teu futuro não seja pior que o mais feliz do teu passado. Que o teto nunca caia sobre ti e que os amigos debaixo dele nunca partam. Que sempre tenha as palavras cálidas em um anoitecer frio e uma lua cheia em uma noite escura. E que um caminho se abra sempre à sua porta. Que vivas 100 anos, com um ano extra para arrepender-te. Que o Senhor te guarde em suas mãos e não aperte muito seus dedos. Que teus vizinhos te respeitem, que os problemas te abandonem, os anjos te protejam e o céu te acolha. E que a sorte das colinas celtas te abrace, que as bênçãos de São Patrício te contemplem, que os teus bolsos estejam pesados e o teu coração leve. Que a boa sorte te persiga e a cada dia e cada noite tenhas um muro contra o vento, um teto para a chuva, bebida junto ao fogo, risadas que consolem aqueles a quem amas. E que teu coração se preencha com tudo o que desejas. Que Deus esteja contigo e te abençoe. Que vejas os filhos dos teus filhos. Que um infortúnio te seja breve e que te deixe cheio de bênçãos. Que não conheças nada além da felicidade desse dia em diante. Que Deus te conceda muitos anos de vida. Com certeza, Ele sabe que a terra não tem anjos suficientes. E assim seja a cada ano, para sempre, para sempre.

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FM, The Clash, London Calling, fechando a primeira hora de Rap Day nessa quarta-feira, 12 de agosto. Como é que você tá? Tudo bem? Estamos no meio de tudo, é um prazer ter você conosco, meio de semana, quase chegando no meio do mês de agosto também já. Voa, a vida voa. Bom, eu sou o Celso Costa com você a partir de agora até as 11 horas da manhã, até as 10h59, para não errar minha pegada aqui. 19 graus é a temperatura desse momento, a umidade em 83%, aí sim, temperatura agradável, né? Só que hoje começa a esquentar, tá? De hoje até os próximos dias agora, as temperaturas só aumentam. Temos aqui na próxima semana, inclusive, no final de semana, no começo da semana que vem, temperatura chegando a 36 graus aqui em Campo Grande de máxima. 36 é muita coisa. Então, por enquanto, hoje ainda vai estar no máximo de 33, vai estar um pouco mais suportável, mas os dias serão mais quentes e secos. Pelo menos essa é a nossa previsão nesse momento. Previsão muda, né, gente? Rap Day vai até às 6h30 da manhã.

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0: de trabalho na Rússia e acabam na guerra na Ucrânia. Que coisa absurda isso, né? Mais de 400 já foram recrutados pelo exército russo para lutar na Ucrânia. Oferece emprego, bom salário. Quando chega lá, você tem que ir para o fronte de batalha. Uma atualização do terremoto na Colômbia, as imagens são terríveis, né? Buscas entram no terceiro dia e balanço de mortes é revisado para 233. Mais de 3 mil pessoas estão desaparecidas. E lembra que nós falamos agora há pouco lá do avião, né? Projeto de avião Arraia promete tornar voos mais baratos. É o Z4. A aeronave está sendo desenvolvida pela americana Jet Zero. Ela planeja fazer o primeiro voo do protótipo em 2027. A empresa diz que o modelo vai reduzir custos com combustível em até 50%. Né? É um visual para avião totalmente diferente dos padrões que a gente está acostumado aí das fabricantes que atuam no mercado. Né? Os dois motores são na cauda dele, né? Lembra um pouco aqueles aviões mais antigos, né? E ele é um pouquinho mais gordinho. Parece aquele avião que a Embraer faz para transporte de cargas, é o QC, acho que 190. O pessoal da aeronáutica que está ouvindo a gente aí, de repente, vai falar, esse cabra não entende nada de avião, né? Mas é isso. Ele lembra um pouco isso, ele é mais rechuchudinho um pouquinho, né? E promete aí baratear a aviação mundo afora.
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2: Estamos aqui com a cotação do Sistema Famaçu em mãos para você. Arroba do Boi Gordo Livre de Fundo Rural na região centro de Mato Grosso do Sul, R$332. Média em Mato Grosso do Sul, R$334,19. Arroba da Vaca Gorda, também livre de Fundo Rural no centro, R$314,78. Em Mato Grosso do Sul, R$315,61. Saca de 60 quilos do milho no estado, R$49,17. E a saca de 60 quilos da soja, fechando a R$129,56. 7h15, mais um intervalo no Primeira Página. Eu quero mandar um abraço pro Cleiton, motorista de aplicativo que tá na nossa audiência por aqui. Que lindo que ficou o seu veículo, hein? Vai rodar por aí muito mais lindão. Bom trabalho para você, meu amigo. Tchau, tchau.

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1: Eu estou agora na Rio Grande do Sul com Eduardo Santos Pereira. Aqui até que está tranquilo. Na Avenida Fernando Corrêa da Costa tem trânsito intenso entre Pedro Celestino e José Antônio, no sentido Câmara Municipal. Outro trecho que está pesado fica do outro lado da via, mas em frente ao Horto. No centro, o ponto mais crítico agora está na Avenida Mato Grosso, com a 13 de maio, e também na Avenida Afonso Pena, em frente à Praça Ari Coelho, só que no sentido shopping. E lá na Ernesto Geisel, um ponto que merece bastante atenção é entre a Cândido Mariano e a Avenida Mato Grosso, no sentido Feira Central. Volto com vocês.
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2: Hoje o IBGE divulga a pesquisa mensal de serviços, tá? E o Banco Central divulga o fluxo cambial referente à semana anterior. Ontem uma forte queda na Bolsa, né? 2,5%. A Bolsa perdeu a casa dos 170 mil pontos, fechou com 167.875 pontos negociados. O dólar subiu 0,98, uma forte alta, né? Fechou cotado a 5,16.
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2: Bom dia, 7:17.
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3: 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Ainda tem 5 bilhões de reais esquecidos em instituições financeiras e que podem ser resgatados pelos brasileiros. Difícil, né? A gente compartilhar uma história assim. Mas é real. O dado é do Banco Central, que atualizou ontem o sistema de valores a receber. Do total disponível, cerca de 3 bilhões e 700 milhões de reais são de pessoas físicas e mais de 1 bilhão e 400 de empresas. O dinheiro pode estar parado em contas correntes.

0: sites, consórcios, cooperativas e outras instituições financeiras. Para saber se você tem algum valor a receber, é preciso acessar o sistema de valores a receber do Banco Central. A consulta é feita com o CPF, no caso de pessoa física, ou com o CNPJ, para empresas vinculadas à conta gov.br. Depois, é preciso informar a sua data de nascimento, acessar a opção Meus Valores a Receber. O sistema mostra se existe dinheiro disponível, a origem do valor e a instituição financeira responsável. Aqui vai um alerta. Não acesse link que alguém mandou para você ou que a rede social está te oferecendo para você fazer essa consulta, tá? Procure num buscador qual é o site oficial do Banco Central. Se você tiver medo mesmo assim, vá lá nos sites da Globo, aqueles que são oficiais da Globo, no G1, procure uma matéria antiga, certifique de que aquele site é de fato do G1, MS ou do G1 Nacional, por exemplo. Lá tem o link para você fazer sua consulta. E lembrando, você não tem que pagar nada para poder receber seu dinheiro de volta.
1: É, isso aí é um absurdo, né? O caboclo aproveita dessa situação e acaba aplicando golpe, né? A ligação aérea entre Corumbá e Campinas, no interior de São Paulo, vai continuar por mais 2 meses, além do previsto. Mas o que essa rota representa para o turismo e a economia da cidade? O serviço está previsto para terminar em 4 de outubro. Foi mantido após uma articulação entre a Prefeitura de Corumbá, a Associação das Empresas e o Governo do Estado. As negociações continuam. O objetivo agora é garantir que a operação siga também depois de novembro. A importância da rota aparece nos números levantados pelo Observatório de Turismo do Pantanal. Entre março e junho deste ano foram realizados 61 voos. Mais de 12.582 passageiros passaram pelo Aeroporto Internacional de Corumbá nesse período. Só em abril, a taxa de ocupação das aeronaves chegou a cerca de 83%, um índice considerado elevado para uma rota regional. A pesquisa também mostra que o turismo tem papel importante na manutenção desse voo. Quase 65% dos passageiros entrevistados eram visitantes. A pesca esportiva aparece como o principal motivo das viagens, com pouco mais de 35% das respostas. Na sequência vem negócios e trabalho, com 34%. Além de turismo e lazer e visitas a familiares, que também aparecem na pesquisa, né? Os dados reforçam a importância de Corumbá como destino de pesca esportiva e turismo de natureza, mas também como polo regional de negócios e serviços. Outro dado que chama a atenção é a origem dos visitantes. O estado de São Paulo responde por 36%. Em seguida, Rio de Janeiro e Minas Gerais. Isso reforça o papel estratégico da conexão com Campinas, que funciona como porta de entrada para uma das maiores malhas aéreas do país a partir do aeroporto de Viracopos. A pesquisa mostra também que a maioria dos turistas permanece em Corumbá entre 4 e 7 dias, o que gera impacto direto na rede hoteleira, restaurantes, agências de turismo, transporte e em toda a cadeia econômica ligada ao Pantanal. E o voo não beneficia apenas quem visita a cidade.
0: Beneficia todo mundo, né, Tonhão? É uma cadeia mesmo. Olha, esse assunto aqui, os jovens vão entender bem o que a gente vai compartilhar. Ou os pais daqueles que estão usando bastante esse adereço, vamos dizer assim. Se você convive com um adolescente ou navega nas redes sociais, com certeza já viu alguém desfilando por aí com estrelinhas, corações ou nuvens coloridas coladas no rosto. São o Pink Patches, ou adesivos secativos contra a acne. O acessório virou febre entre a geração Z, transformando o que antes era motivo de vergonha em pura estética. Mas a pergunta que fica é: eles funcionam mesmo ou eles são apenas modinha? A reportagem é de Alexia Schumacher.
2: Para muitos, o principal uso é bem simples: camuflar a espinha. É o caso da estudante Rebeca Leon, de 16 anos.
3: Necessariamente eu usei as estrelinhas para camuflar, porque era realmente muito feia as espinhas, né? Que aparecia assim, eu achava, meu Deus, o que é isso? Tem alguma coisa pra levar? Aí eu vi as estrelinhas e eu coloquei. Meio que dava uma disfarçada. No tratamento eu achei que não aconteceu muita coisa. É, o adesivo em si só foi pra esconder mesmo.
2: Já a vendedora Giovana Gabriela testou o produto esperando uma solução rápida.
4: Pra tratamento.
5: E como ficou?
4: Eu coloquei num dia, de manhã cedo, eu tirei de noite. Eu acho que ficou melhor um pouco.
5: Deu uma secada.
4: Deu uma secada. Só usei uma vez.
2: Mas o resultado não é unânime. A Agatha, de 22 anos, viu a tendência na internet, comprou e não gostou.
6: Ultimamente eu faço bastante skincare, então quase não tem. Ah, pra ver se funcionava, né? Porque o povo falava da internet que funcionava. Olha, ele não tem muito efeito não, além de tirar a primeira casquinha de cima, ele não tira tudo. Não sara, não. Continuei com ela lá, né? Fazendo minha skincare que ia dar mais certo.
5: E deu certo.
6: Deu. É baratinho, mas não funciona.
2: E o que dizem os médicos? Afinal, colar uma estrelinha colorida cura a acne? A dermatologista Júlia Rocha explica que a maioria dos adesivos é feita de hidrocoloide, o que cria um ambiente úmido que ajuda a fechar lesões superficiais. Mas ela alerta que o produto tem limites bem claros.
7: Eles não são capazes, por exemplo, de tratar os cravos e nem lesões mais profundas, como os nódulos e cistos que algumas pessoas apresentam, além de não prevenirem na recorrência da acne.
2: Ou seja, não adianta esperar um milagre para casos mais graves. Mesmo assim, a médica pontua que os adesivos de estrelinha têm, sim, a sua utilidade no dia a dia.
7: Se você quiser usar de forma mais emergencial, porque tem uma festa, um evento, não quer estar com aquela acne mais aparente, não tem problema. É bem possível que a cicatrização ocorra mais rapidamente, sim. Sobretudo, se em paralelo, você também estiver fazendo algum tratamento adequado para a acne de forma mais global.
2: Outro ponto de atenção trazido pelos especialistas é a fórmula adesivos com ativos como ácido salicílico ou peróxido de benzoíla. Até secam mais rápido, mas podem irritar e ressecar peles sensíveis. A estrelinha no rosto está liberada para salvar o visual do fim de semana e acelerar aquela cicatrização de última hora, mas não substitui a boa e velha visita ao dermatologista. Alexia Schumacher para o Primeira Página.
1: Muito bem, 7 horas e 25 minutos. Metade dos adolescentes brasileiros passa mais tempo na internet do que gostaria ou deveria, né? É o que mostra a pesquisa Adolescência Sem Filtro, divulgada hoje, Dia Internacional da Juventude. O levantamento ouviu 505 jovens em várias cidades de diferentes regiões do país e foi realizada pelo Instituto Alana, em parceria com a agência Koga. O levantamento aponta que 71% acham que a internet precisa mudar e ficar melhor, mas só 19% acreditam que podem fazer alguma coisa para isso. O tempo de conexão também chama a atenção. Quase 80% fica mais de 3 horas por dia na internet. 15% passam mais de 8. Entre os impactos, 49% dizem que a criatividade diminuiu e cerca de 40% relatam mais dependência do celular, perda de qualidade do sono, prejuízos nos estudos e medo de golpes e fraudes. Por outro lado, 66% dizem que a relação com a internet melhorou nos últimos 2 anos. E há quem tente mudar os hábitos. 44% bloqueiam contas ou conteúdos e 32% dizem, garantem que fazem pausa. Você acreditou?
0: Eu tenho que acreditar, né? Bom, dos jovens e da juventude, a gente passa a falar agora da melhor idade. A valorização dessa época da vida ganha destaque em Campo Grande nesta quarta-feira. O Festival do Idoso, no Sistema Único de Assistência Social, reúne idosos do CRAS, do Centro de Convivência, para uma mostra que resgata a história dos bairros e estimula o envelhecimento ativo. Neste evento, que tem como tema Meu Bairro, Minha História, integra as comemorações dos 127 anos da capital, 10 unidades vão apresentar trabalhos que mostram memória, identidade e tradição dos bairros onde os idosos vivem. As exposições serão avaliadas por uma comissão julgadora com critérios como criatividade, originalidade e representatividade. Além da mostra cultural, o festival busca fortalecer a socialização, autonomia e envelhecimento ativo dos participantes. Atualmente, mais de 10 mil idosos são atendidos todos os anos pelas ações de assistência social do município. Quem ainda não conseguiu comprar a casa própria por falta de dinheiro para a entrada pode ter uma nova oportunidade a partir de hoje na capital. Um feirão vai oferecer cotas de um programa que pode garantir subsídio para a compra do primeiro imóvel. A Vivian Krajewski tem os detalhes ao vivo. Vivian, quem pode participar e como funciona esse benefício?
5: Já conto tudo, Bruna. O feirão ele começa hoje, segue até o dia 22 de agosto, com exceção aos domingos. São mil cotas do programa Bônus Sonhos de Morar, com subsídio de até R$16 mil para quem vai comprar o primeiro imóvel. Além do subsídio, as empresas imobiliárias, também participantes, precisam oferecer pelo menos R$6 mil de desconto no valor do imóvel. Ou seja, para quem conseguir o valor máximo do benefício, o desconto inicial pode passar de R$22 mil. Para participar, é preciso fazer a inscrição presencialmente durante o feirão. Entre os requisitos estão ter renda familiar de até 5 salários mínimos, estar com o cadastro atualizado na EMA, não ter imóvel no nome e não ter participado de outros programas habitacionais. O atendimento será das 10 da manhã às 8 da noite na rua Marechal Rondon 1380, no shopping que fica no centro de Campo Grande. Volto com vocês.
1: A gente ainda tem uma outra notícia de habitação. Moradores de Campo Grande que estão de olho na casa própria, a Agência Municipal de Habitação e Assuntos Fundiários, a EMA, paralisou temporariamente os serviços de atualização cadastral e alteração de perfil, tá? A medida, segundo a EMA, é necessária para implementar a troca e modernização do sistema de gestão da pasta, deixando o atendimento presencial para esses fins fechado até o dia 23 de agosto. A retomada está marcada para o dia 24. Data em que os inscritos que precisam atualizar dados como endereço, renda, estado civil ou dependentes vão poder voltar aos postos. Apesar da pausa no sistema, a EMA diz que a boa notícia é que o aguardado feirão de habitação, com início programado para a próxima quarta-feira, dia 12, né, hoje então, portanto, continua confirmado, né, e não sofreu nenhuma alteração.
0: Vamos seguir para o intervalo, são 7 horas e 30 minutinhos. Você já parou para pensar se você está bebendo muito mais do que deveria? Bom, tem uma ferramenta que talvez possa te ajudar. É um assunto do nosso próximo bloco, mas Alexia Schumacher passa por aqui com um spoiler. Voltamos em instantes.
8: Olá, bom dia a todos. E o alerta do Ministério da Saúde é importante. De acordo com o órgão, em 2026, os atendimentos na atenção primária relacionados a problemas associados ao uso de álcool passaram de 326 mil. No ano passado, os números avançaram para 840 mil atendimentos, um aumento de mais de 157%. A informação completa você acompanha daqui a pouco.
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1: Ótima quarta-feira, 7h32.
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0: Dois grandes terremotos atingiram a América do Sul recentemente e deixaram milhares de vítimas. Na Venezuela, dois abalos de 7,2 e 7,5 ocorreram no dia 24 de junho. O balanço mais recente das autoridades aponta mais de 6 mil mortos. E na última segunda, um terremoto de 7,4 atingiu o oeste da Colômbia. Abalo que deixou pelo menos 250 mortos e as equipes de resgate ainda procuram sobreviventes e vítimas entre os escombros. Mas o que explica terremotos tão fortes nessa região? Aqui em Campo Grande tem um laboratório de sismologia na Universidade Federal de Mato Grosso do Sul e nós conversamos com a responsável pelo local, a professora Edna Maria Facincani.
10: A Terra, ela é dividida em placas e nesses limites entre as placas, a tendência de ocorrer terremotos são mais evidentes, porque são áreas do globo terrestre onde está constantemente em tensão do atrito dessas placas. Foi o que ocorreu na Venezuela, agora na Colômbia e no Peru. Então, são fenômenos naturais, processos endógenos que ocorrem no interior da Terra e tem um reflexo na superfície. O terremoto nada mais é do que liberação de energia. Quando você ocorre essa liberação de energia, ocorre a propagação de ondas. E essas ondas, elas fazem com que toda a construção que está na superfície, principalmente quando o sismo for de grandes magnitudes, ocorre o dano, morte de pessoas. Então, é isso que nós estamos observando e que está ocorrendo, né, nessas regiões mais a norte da América do Sul. Mas enquanto a população brasileira, fique tranquila, pode se sentir como na região de Manaus, mas sem muitos danos se comparado aos epicentros de onde ocorreram.
1: É, a gente está vendo essa sequência, né, de terremotos aqui nos nossos vizinhos. Isso assusta bastante, né? E se nos países andinos os grandes terremotos estão associados principalmente aos limites entre placas tectônicas, a realidade é diferente aqui no Centro-Oeste. Sim, nós também registramos tremores, principalmente no Pantanal. A bacia sedimentar do Pantanal está no interior da placa sul-americana. Por isso, os tremores registrados nessa região são classificados como sismos intraplaca. Um exemplo é o tremor de magnitude 3 registrado em Rio Verde em setembro de 2024. E há outro caso que merece uma explicação. Em maio do ano passado, a rede registrou um sismo de magnitude 3,5 na região de Sonora, mas o epicentro foi localizado em Mato Grosso, a cerca de 100 quilômetros de Sonora. Ou seja, não é correto dizer que esse último abalo aconteceu dentro do Pantanal de Mato Grosso do Sul, mas ele faz parte da atividade sísmica regional que é monitorada pela rede. A professora Edna Maria explica o que já se sabe sobre a origem desses sismos e por que eles podem acontecer mesmo longe dos limites entre essas placas.
10: São sismos que são classificados como intraplacas. Os sismos do Pantanal, eles estão associados principalmente às descontinuidades que ocorrem dentro do território brasileiro, que nós denominamos de lineamento transbrasiliano. Mas também as pesquisas têm mostrado que o surgimento da Cordilheira dos Andes também colaboram por toda essa arquitetura dos sismos que ocorrem na bacia do Pantanal. E que tem causado danos, né? Porque os sismos que ocorrem no Pantanal, eles são sismos rasos. Eles têm em torno, o hipocentro, em torno de 5 quilômetros de profundidade. Nós já sabemos que os sismos da bacia do Pantanal, em torno de 4 a 5 anos, você tem sismo acima de 4 graus de magnitude. Essas pesquisas, elas colaboram para ter uma visão do que ocorre na bacia do Pantanal. Mas a maior parte dos sismos são sismos abaixo de 3 graus de magnitude eles causam, sim, danos, né? Principalmente a construção civil. Mas como a densidade demográfica na bacia do Pantanal é baixa densidade, então praticamente os danos eles são poucos em função da baixa densidade demográfica.
0: Você já parou para pensar se está bebendo mais do que deveria? Agora uma ferramenta gratuita, de graça, do SUS, ajuda a responder essa pergunta pelo celular. O aplicativo avalia os hábitos de consumo de álcool, mostra a faixa de risco e ainda dá orientações para quem quer reduzir o consumo. A repórter Alexia Schumacher explica como funciona e onde você pode acessar essa plataforma.
8: Quem tem dúvidas sobre a própria relação com a bebida, agora pode fazer uma avaliação de forma rápida, gratuita e privada pelo celular. O Ministério da Saúde disponibilizou o Modera Brasil, uma ferramenta desenvolvida pela USP em parceria com o Ministério e integrada ao Meu SUS Digital. O usuário responde a um questionário reconhecido pela Organização Mundial da Saúde com perguntas sobre o consumo de álcool. A partir das respostas, a ferramenta calcula uma pontuação e classifica o padrão de consumo em diferentes zonas de risco. Além da avaliação, o Modera Brasil oferece orientações específicas para cada resultado, conteúdos sobre os efeitos do álcool na saúde, exercícios de autoconhecimento, receitas sem álcool e até uma calculadora para mostrar quanto dinheiro é gasto com bebidas. E o alerta é importante. Segundo o Ministério da Saúde, os atendimentos na atenção primária relacionados a problemas associados ao uso de álcool passaram de 326 mil em 2016 para 840 mil no ano passado, um aumento de mais de 157%. Quem identificar dificuldades com o consumo pode procurar uma unidade básica de saúde e, quando necessário, o atendimento pode ser encaminhado para um CAPS Álcool e Drogas. Alexia Schumacher, para o Primeira Página.
1: 7:39, um novo manual quer ajudar jornalistas a fazer uma cobertura mais respeitosa e precisa sobre os povos originários. O Porangá Maranduá, Manual de Redação do Jornalismo Indígena, foi lançado pela Articulação Brasileira de Indígenas Jornalistas, a Abrinjor. O material foi produzido por profissionais indígenas das áreas de comunicação, jornalismo e pesquisa e validado por 68 integrantes da rede de 46 povos. Entre as orientações está o cuidado ao visitar aldeias e territórios indígenas. O jornalista deve respeitar os calendários e as regras de cada comunidade e evitar tratar esses povos simplesmente como comunidades rurais. O manual também orienta sobre o uso correto dos nomes dos povos, com inicial maiúscula e sem plural, além de alertar para os preconceitos, estereótipos, expressões racistas, exposição de fontes e direito à imagem. O documento está disponível online, no site e nos canais da Abrinjor, a Articulação Brasileira de Jornalistas Indígenas.
0: É um manual de jornalismo, Tonhão, mas todo mundo pode ler, né? Para aprender a como se referir a essas pessoas. Tem muita gente que ainda fala índio, né? A gente aprendeu assim antigamente. Sim. Mas hoje não se fala mais assim, é indígena, é comunidade. Então é importante que todo mundo leia um pouquinho para a gente ir aprendendo. Todos nós juntos. Nas eleições de 2026, o eleitor brasileiro passará por uma experiência diferente ao digitar o voto para o Congresso Nacional. Como neste ano cada estado e o Distrito Federal vão renovar duas cadeiras no Senado, será necessário escolher dois candidatos diferentes para o mesmo cargo. A dinâmica promete chamar atenção na tela da urna. Ao longo de toda a votação para o Senado, o eleitor visualiza a imagem de seis pessoas diferentes na urna eletrônica. A exibição de múltiplos rostos na tela costuma gerar dúvidas no momento da votação, mas a regra segue o que determina a legislação eleitoral brasileira sobre a composição das chapas e a escolha dos representantes municipais e estaduais. Na prática, a escolha para o Senado não é feita de forma isolada, mas sim por meio de uma chapa fechada. Então, ao digitar o número do seu primeiro candidato a senador, a tela da urna exibirá a foto detalhada três pessoas: a foto principal do candidato, a foto do primeiro suplente e a foto do segundo suplente.
1: Como o eleitor precisa repetir o processo para indicar o segundo candidato ao Senado em uma votação de digitação separada, mais três fotos vão aparecer na confirmação do segundo voto. No somatório, né, do pleito para o cargo, o cidadão terá visualizado as fotos de duas chapas completas, totalizando seis imagens. O voto depositado para o titular é computado automaticamente para os seus dois suplentes. Não é preciso escolher suplentes, tá, gente? Ou votar apenas no titular. A renovação de duas vagas ao Senado de 2026 cumpre o artigo 46 da Constituição Federal, que estabelece o mandato dos senadores em 8 anos, com renovação alternada em cada 4 anos. Para evitar a anulação do voto, o eleitor deve ter a atenção redobrada. Não é possível votar duas vezes no mesmo candidato a senador. Os dois votos devem ser destinados a candidatos diferentes.
0: 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E também vai ter transmissão pelo portal Primeira Página em tempo real. Vamos seguir para o intervalo, são 7h44. O nosso último bloco de notícia está pronto por aqui, com previsão do tempo, com trânsito, com esporte e com muito mais. Até já.
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1: 7h45.
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0: São 7h46. Vamos para a previsão do tempo.
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0: Amanda Raíssa, muito bom dia para você.
12: Muito bom dia a todos.
0: Como
12: tudo bem?
0: Como você está?
12: Tô ótima.
0: Quarta-feira, 12 de agosto.
12: 12 de agosto.
0: A gente já quer se orientar aqui com o tempo. Hoje eu encontrei, quem que foi de manhãzinha que eu encontrei aqui? Ah, o Oswaldo. O Oswaldo tava batendo ponto, eu já tava vindo aqui pra rádio. Ele falou, ô, Bruna, será que vai chover hoje? Eu falei, olha, eu acho que não. Porque eu me lembro da Amanda ter falado que agora secou, depois daquela chuva.
12: Sim.
0: Meio... em cima da hora pra gente, com estragos pela cidade. Agora acho que o tempo secou. Eu tô certa ou tô errada?
12: Tá certa, Bruna. Você podia fazer a previsão.
0: Ah, eu te encontro todo dia, eu tenho que estar por dentro. Obviamente que às vezes a previsão falha, então parece que é a gente que falhou, mas quem falha a previsão, porque é um estudo que não é tão exato.
12: Né? Não, e no começo a gente fica até tentando. Eu falei, meu Deus, eu falei que vai chover. Será que vai chover mesmo? Fica cuidando como se fosse realmente responsabilidade nossa, né? Mas vai passando, né? Graças a Deus. Então, Bruna, não. a previsão agora indica realmente dias secos. E essa onda de dias secos vai vir sobre todo o Mato Grosso do Sul, sem excluir a capital. É, inclusive, a gente hoje começa um período de veranico, hoje quarta-feira, dia 12, que vai até a próxima quarta-feira, dia 19. Então, a previsão para esse período é que a gente pode ter de 3 a 5 graus acima das temperaturas previstas para essa época do ano, né, para agosto especificamente. E essa temperatura acima, que supera em 3 graus, pode vir com alguns dias seguidos. Agora, quando ela está acima, 5 graus acima, que é muita variação, uma variação muito alta para mais, isso é só em alguns dias, em algumas regiões do estado. Aqui, os nossos estados próximos, por exemplo, Goiás, Mato Grosso, as temperaturas podem chegar até os 40, 42 graus, nossa, né? Em algumas cidades, nossa, a gente tem aqui no Mato Grosso do Sul.
13: A gente está no inverno, né,
12: no
13: gente?
12: No inverno. Então, é impressionante.
13: Mostra um pouco dessa mudança drástica que a gente está vivendo
12: no clima. A meteorologia explica é que a gente tem uma mudança na circulação dos ventos. Isso vai impedir que duas frentes frias que a gente tem de agora até a próxima quarta entrem no interior do estado. Então a gente não vai ter nem aquela massa de ar polar que muitas vezes refresca, né? Traz um tempo seco e frio, né? Que a gente também tem.
13: Isso já a partir de hoje?
12: A partir de hoje, sim.
13: Ontem,
12: a gente não
13: ontem
12: tem.
13: Ontem à noite estava bem fresquinho.
12: Super, super. Mas o dia seco, ele faz isso, né, Bruna? Quando o sol, ele desaparece, rapidamente as temperaturas caem. E de dia, quando ele aparece, aí rapidamente elas sobem. Então a gente vai ter, sim, essa variação. A gente tem visto em algumas cidades. Ontem Três Lagoas estava com uma variação super alta. Aqui na capital, essa é a previsão também. Mas, fato é que a gente entra em período de veranico, a gente não tem chuva prevista para os próximos dias. Tô vendo até aqui se eu esqueci alguma coisa. A gente tem previsão para a capital especificamente de recorde nas temperaturas máximas, né? A gente tem o último recorde, né? A maior temperatura máxima registrada esse ano foi de 34,2 graus no dia 7 de fevereiro. E agora,
13: bem no verão.
12: Bem no verão. E agora até a próxima semana tem previsão de que a gente possa superar essas temperaturas.
13: Eu fico muito chocada com essas mudanças que a gente vem vivendo. Será que as pessoas, sim, né? Será que a sociedade, será que a população mundial, eu digo, tem observado quanto tá tudo diferente, tudo, sim, mudado, e muito, muito disso tem influência nossa,
12: tem,
13: com na
12: certeza.
13: Terra, né?
12: Com certeza, com certeza. E a gente tem dias que agora não vão variar tanto, o que também é assustador, porque a gente tem vindo de dias que variam muito, de um dia para o outro as coisas mudam totalmente, e agora a gente vai entrar numa onda de dias muito parecidos. Inclusive, quando você olha aqui, né, a previsão para os próximos dias estão praticamente iguais, mínima de 20, máxima de 32 exatamente, e aí no sábado e domingo essas temperaturas podem já se elevar mais, previsão de 33, 34, mas ainda assim, é isso que a gente vai viver, tá?
13: Bom dia para você, até amanhã.
12: Para nós, até.
13: Vivian Krajewski chega para a última participação dela no trânsito, aqui no Primeira Página, com o registro de acidente. Oi, Vivi.
14: Oi, Bruna. Olha só, nós recebemos informação do seu José Aparecido, que houve um acidente aqui na Avenida Afonso Pena com a Rua Goiás, e houve mesmo. Foi uma queda de moto, segundo o Corpo de Bombeiros. Quando eu cheguei aqui, ele ainda estava ao solo, já recebendo os primeiros atendimentos. E graças a Deus ele está consciente, orientado, não tem nem fraturas, foi uma queda de moto, a polícia já chegou aqui no local e já estão aqui com as informações preliminares para saber como é que foi a dinâmica desse acidente. Ele estava sozinho nessa queda de moto, ele foi levado para a UPA Santa Mônica, não, e consciente, claro, sem fraturas, e segundo o Corpo de Bombeiros, que já acabou de sair exatamente agora, ele foi levado para a UPA Santa Mônica e ele tem 36 anos, Bruna. E por enquanto o trânsito aqui, olha, já estava um pouco mais pesado, mas ainda continua no mapa fluxo, com a rua Goiás. Então, muita atenção, ainda tem um pouco de destroços aqui da moto, né? Bem nesse trecho. Volto com vocês.
13: Valeu, Vivi. E tem ouvinte alertando aqui para um problema no trânsito na Ceará, viu? O pessoal não está respeitando o sinal, está maior confusão por lá. Num cruzamento ali perto da Tapajós com a Maranhão, o trânsito está parado e ele está fazendo esse alerta. Se você puder evitar por ali e a engenharia de trânsito verificar o que está acontecendo, seria ótimo. Tonha, hoje é dia de jogo, né? Daqui a pouquinho você vai falar sobre isso.
1: Tem jogo hoje, Libertadores Sul-Americano.
13: Pois é. E antes de você começar a trazer o destaque do esporte, eu preciso trazer um recorte de uma pesquisa que tem a ver com o esporte. Em dias de jogo, em dias de jogos de futebol profissional, estão associados ao aumento da violência contra mulheres. É o que aponta a segunda edição do estudo Futebol e Violência contra a Mulher do Fórum Brasileiro de Segurança Pública, divulgado nesta terça-feira. A pesquisa analisou 308 mil registros entre 23 e 25, né, em São Paulo, Rio de Janeiro, Belo Horizonte, Salvador e Porto Alegre. Nos dias de partidas do Campeonato Brasileiro da Série A e das Copas Libertadores e Sul-Americana, houve um aumento estimado de 27,4% nas ameaças e de 28,8% nas lesões corporais. Entre mulheres de 15 a 29 anos, o impacto é ainda maior. As ameaças aumentam 44% e as lesões também nesse mesmo percentual. Dentro de casa, as ameaças sobem também. Os pesquisadores ressaltam que o futebol não causa violência, mas pode catalisar situações já existentes. O estudo também mostra que a associação ficou mais forte que na primeira edição, realizada com dados de 2015 e 2018. Na época, os aumentos eram em perto de 23% e 20%. Então, hoje é dia de jogo, então eu vou falar sobre isso agora, e o que a gente quer é amor, paz e tranquilidade dentro de casa.
15: Esporte.
1: Bom, vamos lá, né? Vamos começar pela Sul-Americana, né? Ontem a gente teve de brasileiro na Sul-Americana, tivemos a participação do São Paulo, né? São Paulo conseguiu um baita de um resultado ontem, né? Na Bolívia, lá na altitude, o São Paulo empatou com o Bolívar, poderia ser melhor o resultado, afinal de contas, o São Paulo fez 1-0, gol do Arboleda, rapaz, o Arboleda que sumiu, voltou, o São Paulo deixou muito nítido que não tinha dinheiro para dispensar o Arboleda, né? E aí fez um acordo com o Arboleda voltou a jogar e fez o gol ontem. Um gol de cabeça. São Paulo fez 1-0, mas acabou cedendo a igualdade. É muito difícil ganhar desse time lá, né? Aliás, de qualquer time boliviano, porque sim, a altitude ela impacta no desempenho dos jogadores e também na dinâmica do jogo, né? Esse time estava no, acho que estava no grupo do Santos, não? Já me perdi aqui, mas tudo bem. Agora o São Paulo recebe o Bolívar no dia 18, terça-feira de semana que vem. Uma vitória simples dá ao tricolor a vaga para a próxima fase. Ainda em relação à Sul-Americana, hoje a gente tem o jogo entre Bragantino e Galo. O jogo é em São Paulo, às 18 horas, as duas equipes brasileiras brigando para permanecer na competição, né? Um dos dois fica e o outro, né, vai focar no campeonato brasileiro, tá certo? E aí o Botafogo joga amanhã, o Santos joga amanhã, o Vasco joga amanhã e daí então amanhã a gente fala sobre isso, né? Vamos falar agora de Libertadores. Ontem tivemos o empate entre Estudiantes e Universidade Católica por 1-1. O jogo foi na Argentina. As duas equipes voltam a se enfrentar na próxima terça-feira, tá? Dia 18. Nós tivemos ontem também o empate entre Fluminense e Independente Rivadavia. Essas duas equipes fizeram parte do mesmo grupo na Libertadores, na fase de grupos, né? E o Rivadavia acabou até dando uma mão pro Fluminense, né? Vencendo o último jogo que disputou e aí classificando, ajudando na classificação do Fluminense. Aliás, foi o Bolívar que o Rivadavia venceu. Agora sim, me veio à cabeça a informação correta, né? E a torcida do Fluminense saiu muito brava com o desempenho do time. O time não conseguiu atacar o Rivadavia como se esperava, ficou encaixotado. É muito previsível, muito lento, e o que o Rivadavia mostrou ao longo do jogo é que para voltar da Argentina com a vaga para a próxima fase da Libertadores, o Fluminense vai ter que jogar muita bola, né? Aí hoje a gente tem 18 horas é horário nosso aqui em São Paulo, o Palmeiras jogando contra o Cerro Porteño. Jogo difícil para o Verdão, né? Na fase de grupos, as duas equipes se enfrentaram e o Palmeiras teve muita dificuldade para jogar contra o Cerro. O Cerro bota todo mundo lá atrás e joga a bola na área para ver se o Verrete faz alguma coisa, né? E o Verrete é um bom jogador, o torcedor do Vasco conhece muito bem ele, mas o Palmeiras tem condições de construir um resultado bom em São Paulo e na próxima quarta-feira, lá na Panela Nova, né, em Assunção, é conseguir a vaga em cima do Cerro Porteño. Mas tem que jogar futebol, né? Tem que tentar construir o resultado ou, pelo menos, ficar vivo na disputa, né? Se tiver um resultado ruim, que não seja um resultado ruim, que seja um resultado ruim, mas não desastroso, tá? Isso vale também para o confronto entre os brasileiros hoje, né? Torcedor do Cruzeiro tem todo direito de acreditar que consegue superar o Flamengo e, da mesma forma, o rubro-negro tem todo direito de acreditar que consegue superar o Cruzeiro no Mineirão hoje às 8h30 da noite, né? Qualquer outra situação, o grande objetivo aqui, na minha opinião, é tentar se manter vivo na disputa, né? O Flamengo, por exemplo, perdendo o jogo, tem condições de ganhar no Maracanã. É absolutamente normal. Aqui, qualquer um dos resultados para um lado ou para o outro, a gente pode colocar que é um resultado normal, né? O que é preciso é tentar se manter vivo na competição. Eu falei agora há pouco do Arboleda, lembrando que Corinthians e Mirassol, os outros brasileiros na Libertadores, jogam na quinta-feira, né? Por falar em Corinthians e por falar em Arboleda, terminou as discussões para renovar o contrato do Memphis. Você gostava do Memphis?
13: Ah, eu gostava, mas eu acho que ele podia entregar sempre mais do que ele entregava. Ele tem as dificuldades dele, né?
1: Sim.
13: A gente sabe que sim, são dificuldades físicas. E aí eu sempre fico me perguntando, sabe, Tonho, se vale a pena a gente manter a pessoa que tem essa problemática, porque o Corinthians
1: e
13: sempre
1: é o custo,
13: precisa,
1: né?
13: É muito alto.
1: O custo
13: muito
1: do Memphis.
13: Alto. E aí a gente tem dois problemas. O de manter o camarada sem que jogue o seu completo.
1: E pagar o quê?
13: E pagar agora o que vai ter que pagar, né? Com a rescisão.
1: A gente deu aí a oportunidade de trabalho pro fim do ano, né? Vamos mandar pro Memphis.
13: Papai Noel. Uhum. Né?
1: Então, o Memphis não fechou com o Corinthians, né? O Corinthians ontem disse que questões jurídicas impediram e tal. E aí o Memphis vai. Né? O Memphis Depay vai. Nós também, né?
13: Nós também, porque já tá na hora aí, esse relógio voa de manhã, viu? A Meire tá dizendo que o trânsito também tá intenso na Avenida Bandeirantes, tá? Então é a última informação que eu trago pra vocês. Muito obrigada pela companhia e audiência aqui no Primeira Página. Amanhã a gente volta às 6h30 da manhã. Um ótimo dia pra você.
1: Vem aí o Celso Costa, linda, maravilhosa quarta-feira. Bom dia.
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1: Bom dia, quarta-feira, estamos no meio de tudo, olha que bacana, no meio da semana, quase no meio do mês, e tá começando a partir de agora o nosso... Temperatura de 22 graus nesse momento, umidade do ar em 75%, máxima de 33 para essa quarta-feira. Vai ser uma quarta-feira quente e cheia de boa música.

Morena FM 107.1, esse é o Dan Hartman com I Can Dream About You. No Classe Executiva, ouvimos também ele com a participação da Pete, o Phil Collins e a Irene Cara. Bom dia pra quem tá na audiência. Hélio Silva, meu amigo Hélio, parabéns pra você. 50 anos hoje o Hélio tá completando. Inclusive, ele tá de férias aqui da nossa empresa. O Hélio é o rapaz que resolve tudo aqui pra gente. Gente finíssima. Parabéns pra você, corintiano. Tá feliz e contente. Tá aí completando 50 anos de idade. É aquela idade que a gente fala, puxa vida, hein? 50 anos de muita responsabilidade. Ótima pessoa, Hélio. Parabéns, aproveita o seu dia, meu amigo. Tudo de bom. Bom dia também pro Paulo que tá conosco, bom dia ao Jamil, pra Francine, pra Elizabeth, bom dia pro Ameire, pro Conrado, pro Fábio, tá todo mundo por aqui, que bacana, muito obrigado, viu? Obrigado pela mensagem também do Júnior, que mandou mensagem pra gente aqui com uma situação de trânsito, a gente já vai verificar aqui e passar pro nosso departamento de jornalismo, tá bom, Júnior? Muito obrigado.

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0: Falando em trânsito, isso é assunto para Vivian Krajewski. Bom dia, Vivian.

0: Oi, Celso, bom dia para você, um ótimo dia aos nossos ouvintes. Eu continuo aqui na Avenida Cruz Pena, porque uma queda de moto deixou o trânsito complicado aqui na avenida, no cruzamento com a rua Goiás, aqui na capital. O corpo de bombeiros foi acionado às 7h15 da manhã. Segundo a corporação, o motociclista, ele estava consciente e orientado e não apresentava suspeita de fratura. Ele foi levado para a UPA Santa Mônica. A polícia militar está investigando como é que foi a dinâmica do acidente. O motociclista, ele tem 36 anos e ele estava sozinho na hora do acidente. Olha, o trânsito aqui continua complicado desde a Praça do Rádio Clube, desde a Praça de Coelho. E vai até a Praça do Rádio Clube, passa, chega até Rio Grande do Sul e também continua até aqui a Rua Goiás com a Avenida Afonso Pena, isso no sentido shopping. Então, já fica o alerta para você pegar rotas alternativas. Celso, volto com você.
1: Obrigado, Vívia. Tá movimentado aí.
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0: Morena FM 107.1, House Martins e a Melô do Papel, que a gente falava lá nos anos 90. Build, Boy George e The Cranberries também estiveram por aqui no nosso Classe Executiva. 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
0: Morena FM 8:35.
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0: Pois é, essa música demorou 10 anos para ficar pronta. O vocalista do REO Speedwagon, o Kevin Cronin, escreveu ela para uma amiga que ele era apaixonado e falava da saudade que ele sentia por ela nessa canção. Só que ela era comprometida e ele não teve coragem de admitir esse sentimento, né? Quando ele conseguiu resolver tudo isso dentro dele, eles inclusive namoraram, ele e essa moça acabaram namorando. Não por muito tempo, mas ficaram um bom tempo juntos, a amizade permaneceu e aí ele se sentiu pronto para finalmente lançar esse grande sucesso da banda REO Speedwagon. Mas, inclusive, ela chegou ao primeiro lugar na parada de sucesso norte-americana e ficou 3 semanas em primeiro lugar em março de 1985. Estou falando, logicamente, do maior e último sucesso de REO Speedwagon, Can't Fight This Feeling, banda que se separou em 2024, né? Depois de uma carreira muito extensa e de

0: 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Fechando mais uma sequência de músicas de muita qualidade aqui no Classe Executivo. E tá na hora do nosso Música e Vida.
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4: Olá, ouvinte da Rádio Easy. Hoje, nossa taça de conhecimento sobre o fascinante mundo do vinho é sobre o conceito de terroir. Você que lê e se interessa sobre o tema vinho, já deve ter se deparado com esta palavra. E afinal, qual o conceito de terroir do vinho? A palavra terroir é uma das mais utilizadas no mundo do vinho e talvez uma das menos compreendidas. Não existe uma tradução literal, mas sim um sentido para esta palavra. Para entendermos melhor, vamos imaginar a seguinte situação. Temos uma mesma espécie de uva, a Cabernet Sauvignon, porém plantada em dois locais diferentes, como por exemplo Bordeaux na França e Vale do Maipo no Chile. As uvas colhidas nestes dois locais terão diversas características únicas, devido à ação de elementos diferentes de cada local, como o tipo de solo, a altitude e a exposição solar. Isso trará ao vinho o mesmo efeito, uma certa singularidade, pois não existem locais completamente iguais. Podemos concluir que terroir é a união das condições naturais que influenciam o desenvolvimento da planta videira e automaticamente as condições de seus frutos, as uvas. Portanto, ressalto que a ação do homem pode alterar as características de determinados locais de produção, originando novas características que influenciam a uva e suas propriedades. Um vinho de qualidade transmite as características de seu terroir, que sofre modificações a cada safra, gerando vinhos singulares, deixando o mundo do vinho mais e mais apaixonante. E se você, ouvinte, quer sugerir um tema para o nosso programa, envie pelo meu Instagram, @jonas.sommelier. Será um prazer. Para relaxar, fique agora com The Police.

Morena FM 107.1, esse foi o Mr. Mister com Broken Wings, canção que encerra a primeira hora de classe executiva, nesta quarta-feira.

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0: Molina FM, Earth, Wind and Fire, Let's Groove. No Classe Executiva, vimos também a Razer, o Lamu e o Simple Minds. Mandela Day, a música que eles fizeram em homenagem à soltura, né, do Nelson Mandela. Ocasião histórica, importantíssima, né, para a história, principalmente da África do Sul e também da luta contra o apartheid, que ele foi o ícone maior, né, o expoente. A música não para por aqui na Molina FM, você segue conosco participando, interagindo pelo 999-410-107 até as 11 da manhã. Estaremos por aqui.
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Morina FM 107.1, essa é a sua Rádio Isa, esse foi o Robbie Williams, Better Man. Aqui no Classe, acompanhando você nessa manhã incrível de muito sol quente.

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0: Bom dia mais uma vez, Vivian Krajewski.
2: Oi, Celso, bom dia para você mais uma vez, um ótimo dia a todos. A Funtrab abriu duas vagas temporárias para Papai Noel aqui em Mato Grosso do Sul, com salários de até R$22 mil por mês. Não é preciso ter experiência, não. E as empresas oferecem capacitação. Os contratos vão trabalhar por 45 dias nas ações de Natal. Entre as exigências estão ter barba e barriga naturais, além de simpatia, carisma e, claro, disposição para lidar com as crianças e famílias. As jornadas variam conforme a vaga e podem incluir domingos. Para se candidatar, é preciso procurar a Funtrab na Rua 13 de Maio, 2773. Tem que levar RG, CPF, carteira de trabalho. O atendimento é de segunda a sexta-feira, das 7h30 da manhã às 4 da tarde. Já, já tem mais Morena News.
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6: Olá, eu sou o Paulo Vaz e está no ar mais uma edição do Sucesso que Você Não Esquece. Ela é nigeriana, muito bonita, talentosa e a voz, bom, a voz é ímpar. Estamos falando de Sade Adu, nigeriana de nascimento, mas criada em Colchester, no Reino Unido. Ela ficou conhecida no mundo todo com a canção Smooth Operator, de 1985. A música ocupou o quinto lugar no Top 100 da Billboard e em primeiro lugar como canção adulto contemporânea. No Brasil, ela fez parte da trilha sonora da novela A Gata Comeu, quase que por acaso. A música só entrou para a trilha original depois que uma faixa da cantora Madonna não teve os direitos liberados. Na época, os LPs já estavam à venda e tiveram que ser recolhidos. Aliás, o vinil com a trilha sonora da novela Gata Comeu, que contém a música Crazy For You, da Madonna, chegou a valer R$600. Mas isso é um outro assunto. Bom, continuando. Depois que entrou como trilha sonora, a música estourou nas rádios brasileiras. O sucesso que você não esquece, de 1985, Smooth Operator, na interpretação única de Sade.

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2: Durante muito tempo, bastava dominar a parte técnica. Hoje, isso não é mais suficiente. As empresas continuam precisando de pessoas competentes, mas procuram algo além. Elas querem profissionais que aprendam rápido, que saibam trabalhar em equipe, que consigam lidar com mudanças, que resolvam conflitos, que se comuniquem bem. E a tecnologia está mudando a forma de trabalhar. Conhecimentos técnicos envelhecem cada vez mais rápido. As habilidades humanas, por outro lado, tornam-se ainda mais valiosas. Por isso, investir apenas em cursos técnicos pode não ser suficiente. Desenvolver inteligência emocional, comunicação, liderança e capacidade de adaptação deixou de ser um diferencial, está se tornando uma exigência. E quem entender isso antes vai sair na frente. Isso é alto desempenho.
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Miami Magic com Rhodes no nosso Classe Executivo, que já vai encerrar já já a sua programação de hoje. A gente vai seguir por aqui até as 11 da manhã com Viva Easy e já já você confere mais um ganhador ou ganhadora da promoção do aniversário de 7 anos da Morena FM. Já já tem mais uma playlist premiada por aqui para você que está participando. Fique atento, abrindo o nosso Viva Easy de hoje vai ter o ganhador ou ganhadora de mais uma playlist que vai curtir os Titãs no camarote do fã-clube da Morena FM. Kim Carnes encerra a edição de hoje do Classe Executiva com Beth DeVice.

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1: Tá começando o nosso Viva Easy dessa quarta-feira, 12 de agosto, com um dia quente, 27 graus nesse momento, máxima de 33, umidade do ar em 55%, predominantemente ensolarado o nosso dia de hoje. Portanto, sol forte, tempo seco, essa é a tônica de hoje. Tá começando o nosso Viva Easy com um ganhador ou ganhadora da nossa playlist.
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1: Pois é, você sabe que tá rolando a promoção de 7 anos da Morena FM, playlist premiada. Para você interagir conosco, você escolhe 7 músicas e manda pra gente no nosso aplicativo e também no nosso site morenafm.com.br, na aba prêmios. Já tá tocando a sequência da premiada da vez. Quem vai curtir o Titãs com acompanhante no camarote vai ser a Léa Guimarães Querino Senna. Escolheu as 7 músicas, já tá tocando a primeira por aqui de fundo, Europe, The Final Capital. Ela mora no Jardim Campo Alto. Ela participou conosco via aplicativo. Léa Guimarães Querino Souza, sua playlist de 7 anos da Morena FM tá rolando com Europe, The Final Countdown. E até às 10h30 da manhã vamos conhecer as 7 músicas escolhidas pela Leia, tá bom, Leia? Parabéns, a gente vai entrar em contato com você para te falar da premiação.

Morena FM, Robbie Williams, estamos vivendo aqui a playlist da Leia, Leia Guimarães, que vai participando conosco da playlist premiada. Já faturou um par de convites para curtir o Titãs dia 29 agora no camarote. Vai estar chique, hein, Leia? Vai para acompanhante também, tá bom? Daqui a pouquinho a gente traz as últimas quatro músicas que ela enviou na playlist dela. É rápido, sempre aqui na Morena FM.

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0: Jam FM, Rick Astley, Cry for Help. Ouvimos também Michael Jackson com Billie Jean, The Cranberries, Linger, Keane, Somewhere Only One Know, Robbie Williams, Harry Styles e Europe. São as músicas da playlist da Leia Guimarães Querino Senna, que ganhou um par de convites para o camarote do fã-clube da Morena FM no show do Titãs no dia 29 agora. Dá tempo ainda de você participar pelo site, pelo app, você pode fazer parte dessa promoção e ser um dos ganhadores também, que assim como a Leia, vai curtir o Titãs de pertinho do melhor lugar do evento.
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0: Vivian Krajewski de volta.
3: Oi, Celso, estou de volta. Bom dia a todos. A UEMS está com inscrições abertas para voluntários que queiram ensinar português a migrantes internacionais. Não é preciso ter experiência, graduação específica ou formação em língua portuguesa. A participação é voluntária e os selecionados terão uma capacitação online obrigatória. O curso tem 60 horas aula e também envolve mediação cultural e apoio à comunidade migrante. As vagas estão distribuídas por 8 cidades de Mato Grosso do Sul. Dourados, Ponta Porã, Corumbá e Nova Andradina são os municípios com maior demanda. As inscrições seguem até o dia 15 de agosto. A primeira etapa da capacitação será nos dias 21 ou 22 de agosto. O formulário está disponível online no programa UEMS Acolhe. Já tem mais? 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

Morena FM 107.1, Lulu Santos, Assim Caminha a Humanidade, aqui no Viva Easy. Deixando uma sequência de muita música boa pra gente nessa manhã. Ai, ai, como é bom ter você conosco aqui no Viva Easy também. Deixa eu agradecer você pela companhia, o Nilson. Também Vice tá por aqui na nossa programação. O Aparecido tá ouvindo a gente, tá aqui daí. Inclusive o Nilson tá falando que ali na Calógica pra Fernando Corrêa teve um ônibus, tá um ônibus quebrado. Você que vai passar por essa região, fique atento aí, tá bom? Muito obrigado pela participação, um ótimo dia pra você. Bom dia também ao Saulo que tá na nossa companhia no Viva Easy. Estamos sempre muito bem acompanhados por aqui.

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Morena FM 107.1, Milk and Toast and Honey. É o Rock Set, né? A banda Rock Set passando por aqui no nosso Viva Easy, que já já vai ser apresentado pela Vera Loyo. Eu vou marcar nosso encontro para amanhã, pré-sexta, a partir das 6 horas da manhã, no programa Rap Day, na meia hora final. Combinado? Fique bem, fique easy. Vou deixar você com Pet Shop Boys, Domino Dancing, para fechar minha parte dentro do Viva Easy.

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1: Vamos abrindo mais uma hora do nosso Viva Easy, né? Você que esteve até então na companhia do Celso Costa nesta primeira hora aí da nossa programação. Agora eu, Vera Loi, eu chego e fico contigo até as 16h. A gente continua então com mais esta hora de muito sucesso para você, abrindo com Tears for Fears, Advice for the Young at Heart.

George Michael com Freedom aqui na nossa programação. Antes, Rod Stewart com Forever Young. Já já de volta com Desert Rose na voz de Sting.

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0: Versão ao vivo aí do sucesso do Cidade Negra, onde você mora, fechando este bloco musical. Vamos aí de informações agora. Temos Morena News no ar e falamos com a Vivian Krajewski.
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0: Olá, Vivian, bom dia para você.
2: Oi, Vera, bom dia para você, um ótimo dia a todos. A Prefeitura de Rio Verde, de Mato Grosso, abriu concurso público com mais de 430 vagas para todos os níveis de escolaridade. Os salários chegam a R$ 9.526,98 para jornadas de 20 a 40 horas semanais. Tem oportunidades em áreas como saúde, educação, administração, serviços gerais e transporte. Entre os cargos estão professor, enfermeiro, médico, assistente de administração, motorista, merendeira e servente de limpeza. As inscrições começam em 12 de agosto e vão até o dia 7 de setembro. A taxa é de R$ 60 para nível fundamental e R$ 90 para nível médio e R$ 130 para nível superior. Os candidatos do CadÚnico podem pedir isenção até 18 de agosto. As provas estão previstas entre 27 de setembro e 1º de novembro. Todos os detalhes lá no nosso portal, primeira página.
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0: You Gotta Be aqui na nossa programação. E agora a linda mensagem do Pense Nisso. Vamos ouvi-la então e já já tem a música da vida.
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0: O incerto também tem seu encanto. Caro ouvinte, o que eu vou falar não deve ser confundido com descompromisso com a vida, para com as nossas responsabilidades do dia a dia. Mas se você, ao final desta mensagem, me achar um irresponsável, bem, eu não vou me preocupar com isso. Convenhamos, são tantas as regras, tantas convenções que devemos seguir, tantos conhecimentos que devemos ter, que chega um momento que é preciso se desligar. Então hoje eu pensei o seguinte: se está ventando muito, eu não vou me agarrar ao primeiro cobertor que for ver na frente. Aproveitarei o impulso e jogar alguns sentimentos antigos para serem levados pela direção do vento, junto com o teto, se for preciso. Darei um tchauzinho e um grande aceno, pois já não me serve mais. Aquele teto já estava aí há tanto tempo mesmo. Vou ter a experiência de morar debaixo das estrelas, acampando em meio ao nada e tendo apenas o balançar das folhas como paredes. Eu sou tarja preta, sim, confesso que sou. Mas vou aprender a me acalmar e a respirar ao invés de suspirar. Confesso também que sou um caos sentimental. Mas estou aprendendo a chover menos em copos d'água. Eu que vivi sempre estufado, sem espaço para nada, de tanto estar cheio de tudo, aprendi a abrir a válvula de escape e esvaziar um pouco. Que mal tem? Mal tem passar a vida com o coração acelerado pelos motivos errados. Isso é um desperdício de hormônios. Acelera quando sai algo errado. Acelera quando não te falam o que queria ouvir. Acelera quando alguém vai embora. Acelera quando não entendem o que você sente. Ah, pra que se esforçar tanto, afinal? Se virou rotina se esforçar ao máximo para acalmar os batimentos, está mais que na hora de tomar uma dose do calmante mais forte já inventado. O santo soberano de qualquer medicamento à venda em farmácia, que não vem com bula, mas é tão fácil de usar que nem é preciso instruções. O nome desse remédio é tempo. Dê um tempo. Tome um tempo. Não culpe o tempo. Sinta o tempo e recupere o seu tempo. O que não pode acontecer é ter tanto medo da vida e se esconder atrás de tantas chaves, pois tudo passa. Eu já me enchi com tantos cadeados, mas poucos segundos depois já não lembrava mais o que estava guardando. Já corri tanto da solidão que quando percebi, estava de mãos dadas com ela. Então, parei de correr. Joguei as fechaduras, abri as janelas e sorri com o vento. Se funciona, dia sim, dia não. Mas passa. O dia bom passa e o ruim também. A chuva é fase. Por que eu não seria? O incerto também tem seu encanto. É verdade. Juro que é. Pare e pense nisso. Chegamos assim ao final de mais um Pense Nisso. 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
1: E a música da vida de hoje é com Bonnie Tyler, Total Eclipse of the Heart.

0: Tá, essa foi a nossa música da vida de hoje aqui no Viva Easy, mais uma edição de grande sucesso aqui na nossa programação. Vamos então virando a hora e também a nossa programação. Nós temos agora no ar mais uma edição do Na Hora do Almoço, é o seu melhor acompanhamento. Para você também que está indo e vindo aí do seu horário de almoço no trânsito, já já nós temos informações das nossas ruas por aqui também.
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0: Vamos a mais uma edição então do Na Hora do Almoço. Seja bem-vinda e bem-vindo. Excelente almoço para você, acompanhado de músicas de alta qualidade aqui na sua Rádio Easy. Abrindo com Chicago, If You Leave Me Now.

0: Grosso, desde a Pedro Celestino até a Ernesto Geisel, o trânsito segue intenso em direção aos bairros. Para você que está na Rua Bahia, vai ter que ter muita paciência, porque uma grande extensão dessa rua segue lenta. E ali na Ceará, o alto fluxo se concentra entre as avenidas Mato Grosso com Afonso Pena. Vera.
1: Ok, Vivian, muito obrigada.

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0: Stylistics com Betcha by Goalie Wall aqui na nossa programação. Antes você ouviu The Shuffles com Shalala I Need You. Na hora do almoço, tá aí no ar para você até as 14h. E você participando também com a gente das nossas promoções. 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

Biggest Part of Me aqui na programação. Olha, já nós temos uma playlist premiada aqui de 7 anos da Morena FM. Quem será, né? Playlist de quem? Será que é um ganhador ou uma ganhadora? Aí você vai conferir 7 músicas selecionadas já aqui na nossa programação.

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1: Ensinar crianças e adolescentes a lidar com o dinheiro é um investimento para toda a vida. 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

primeira hora do nosso Na Hora do Almoço, já já tem mais pra você, inclusive playlist aí, né? Nossa playlist premiada, 7 anos de Morena FM.

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Eric Clapton, sucesso aí lançado no final dos anos 90, né? De 1998, My Father's Eyes. Já já depois do nosso break, voltamos, é rápido, com a playlist premiada Morena FM 7 anos. E a pessoa aí que vai ouvir a sua playlist no ar, né? A pessoa que selecionou essas músicas ganha um par de ingressos camarote para o show do Titãs no dia 29 de agosto no Araruna Fest.

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1: Durante muito tempo, bastava dominar a parte técnica. Hoje, isso não é mais suficiente. As empresas continuam precisando de pessoas competentes, mas procuram algo além. Elas querem profissionais que aprendam rápido, que saibam trabalhar em equipe, que consigam lidar com mudanças, que resolvam conflitos, que se comuniquem bem. E a tecnologia está mudando a forma de trabalhar. Conhecimentos técnicos envelhecem cada vez mais rápido. As habilidades humanas, por outro lado, tornam-se ainda mais valiosas. Por isso, investir apenas em cursos técnicos pode não ser suficiente. Desenvolver inteligência emocional, comunicação, liderança e capacidade de adaptação deixou de ser um diferencial, está se tornando uma exigência. E quem entender isso antes vai sair na frente. Isso é alto desempenho.
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2: Vamos à nossa playlist premiada e olha, da Priscila Andréia Rodrigues, que ganha então um par de convites, camarote para o show do Titãs, começando com Foreigner, I Want to Know What Love Is.

0: Spotify, a nossa playlist premiada da Priscila Andréia Rodrigues, que tá rolando aqui no ar. Já já tem mais da playlist dela. Agora nós temos informação. A gente volta a falar com Vivian Krajewski em mais uma edição do nosso Morena News.
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0: Olá, Vivian, boa tarde para você novamente.
2: Oi, Vera, boa tarde mais uma vez para você e para todos. O INSS ampliou para 18 o número de doenças e condições que podem dar direito a benefício por incapacidade sem a carência mínima de 12 contribuições. A mudança passou a valer em 24 de julho e inclui a gestação de alto risco. A regra também vale para casos como câncer, esclerose múltipla, doença de Parkinson e tuberculose ativa. Mas atenção, ter uma das condições não garante o benefício. O segurado precisa estar coberto pela Previdência e comprovar a incapacidade para o trabalho. A avaliação é feita pela Perícia Médica Federal. A regra também pode dispensar a carência em casos de acidente ou doença relacionada ao trabalho. O pedido pode ser iniciado pelo aplicativo ou site Meu INSS. Já já tem mais Morena News.
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2: De volta com a playlist premiada aí da Priscila Andréia Rodrigues, agora House Martins Build.

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1: Você ouvindo aí a playlist premiada de agora da Priscila Andréia. A gente vai pro nosso break já já. Tem mais da playlist dela rolando por aqui na programação do nosso Na Hora do Almoço. Já já tem sequência de classe.
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0: Carly Simon com Coming Around Again. A gente vai encerrando na hora do almoço com a última música aqui da playlist premiada da Priscila Andrea. Vamos lá de Berlim. E eu, Vera Loyo, continuo com você até as 4 da tarde.
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2: Entrando no ar o nosso Sequência de Classe, né? Na sua tarde maravilhosa, alto astral, por aqui com a gente. Siga, participe, interaja com a gente pelo 999410107. Abrindo com Carlton Crowe's Mr. Jones.

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0: 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Nós temos agora a informação Morena News no ar e falamos dessa vez aí com a Alexia Schumacher, que traz as notícias pra gente.
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0: Olá, Alexia, boa tarde para você.
2: Oi, Vera, boa tarde para todo mundo. Mato Grosso do Sul entra oficialmente em um novo período de veranico nesta quarta-feira, com previsão de estender-se até o dia 19. Impulsionado pelos reflexos globais do Super El Niño, o fenômeno traz elevação de até 5 graus nas temperaturas, com máximas que podem alcançar 39 graus no interior e superar os recordes do ano em Campo Grande. Além do forte calor, a umidade relativa do ar despenca para a casa dos 20% em regiões do centro-norte e nordeste, acendendo o sinal de alerta da Defesa Civil. Diante da secura extrema e do risco de eventos climáticos severos, o órgão reforça a importância da prevenção e lembra a população para utilizar os canais oficiais de atendimento em caso de emergências, como o telefone 199 ou WhatsApp 67 2020 1389. Já já tem mais Morena News.
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Caetano Veloso com Eclipse Oculto. Em instantes, nós temos aí mais uma edição do Sucesso que Você Não Esquece. Qual será que é o sucesso desta tarde? Continue com a gente para conferir. Já, já.

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2: 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Olá, tudo bem? Eu sou o Paulo Vaz e está no ar mais uma edição do sucesso que você não esquece. No sucesso que você não esquece, vamos contar a história de uma canção escrita por Bob Scott e Russell Bob. Originalmente gravada por Kelly Gordon em 1969 e Neil Diamond em 1970. No entanto, o sucesso foi alcançado na gravação com o grupo inglês The Hollies, em setembro de 69, que contou com Elton John ao piano. A letra da canção foi inspirada em uma história real, que resumiremos. Foi na entidade Missão dos Órfãos, em Washington, que ela ficou eternizada. A história conta que certa noite, em uma forte nevasca, na sede da entidade, um padre plantonista ouviu alguém bater na porta. Ao abri-la, deparou-se com um menino coberto de neve, com poucas roupas, trazendo em suas costas um outro menino mais novo. A fome estampada no rosto, o frio e a miséria dos dois comoveram o padre. O sacerdote mandou-os entrar e exclamou: "Ele deve ser muito pesado." O menino que carregava o outro disse: "Ele não pesa, ele é meu irmão." Não eram irmãos de sangue realmente, eram irmãos da rua. Os autores da música souberam do caso e nele se inspiraram para comporem a música e da frase fizeram o refrão. Ouvimos agora, no sucesso que você não esquece, a canção que fala de solidariedade. He and Heavy, He's My Brother, com The Hollies.

0: Eu sou o Paulo Vaz e temos um encontro marcado para contar mais uma história de um clássico inesquecível. Um abraço, tchau. 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
2: E esta foi mais uma edição do Sucesso que Você Não Esquece. Para finalizar o nosso Sequência de Classe de hoje, vamos com Ellen Lennox, A Whiter Shade of Pale, e já já tem Júlia Ruda com A Hora do Café. Não perca aí, dando continuidade na nossa programação. Cuide-se e aproveite a sua quarta-feira. Tchau, tchau e até amanhã.

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1: É aquele cheirinho gostoso de café que invade o ambiente com o sabor inigualável do melhor café. Você gosta daquele cafezinho mais suave, um mais encorpado, aquele cappuccino. É aquela sensação gostosa na nossa tarde de quarta-feira, 12 de agosto. Eu sou o Júlio Arruda e nós vamos juntos até às 7h30 da noite com a Hora do Café e depois com o Happy Hour, depois da ótima companhia da Vera Loyo. Já estamos chegando por aqui para dar sequência à programação da Morena FM.
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1: A primeira da Hora do Café de hoje, George Harrison com All Those Years Ago.

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Fechamos o primeiro bloco do nosso A Hora do Café. Lindas canções que nos conectam a momentos especiais, pessoas, lugares, viagens. É aquela trilha sonora com muita nostalgia. Vanessa da Mata e Ben Harper com Boa Sorte. Lola Young, Nessie e também I'll Be Around, Spinners e George Harrison. A primeira atração do nosso A Hora do Café. É aquele momento especial pra gente reorganizar as ideias, respirar fundo, retomar o fôlego e prosseguir na nossa tarde de quarta-feira. Já já eu trago para você o nosso destaque, tem a música do dia.

0: 4:17.
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2: A nossa música do dia, o nosso destaque, é uma famosa power ballad da banda americana REO Speedwagon. Foi lançada em novembro de 1984 no álbum Wheels Are Turning. Escrita e vocalizada pelo cantor Kevin Cronin, a canção alcançou o primeiro lugar na parada Billboard Hot 100 em 1985. Nosso destaque é a nossa música do dia, Can't Fight This Feeling, com REO Speedwagon.

107.1, Morena FM Easy, prazer em ouvir Rádio A Hora do Café no ar, edição de quarta-feira, meio de semana, 12 de agosto. Adriana Calcanhoto, vambora! Forever Live and Die com OMD e REO Speedwagon, Can't Fight This Feeling foi o nosso destaque, a nossa música do dia. Já já você bem informado, tem mais uma edição do Morena News.

0: 4:32.
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0: Quem chega para atualizar as informações é a nossa repórter Alexia Schumacher. Boa tarde.
2: Boa tarde para você e a todos. Uma idosa de 68 anos de Campo Grande viu seu sonho de receber uma indenização de 15 mil reais virar pesadelo ao cair no chamado golpe do falso alvará. Usando informações reais de um processo de aposentadoria da vítima, estelionatários se passaram por uma advogada e até por um promotor de justiça em uma chamada de vídeo, enviando documentos falsificados para ganhar sua confiança. Sob o pretexto de liberar o dinheiro livre de impostos, os criminosos guiaram a aposentada em um Pix. Assim que o comprovante foi enviado, o contato foi cortado e a vítima bloqueada. O caso foi registrado como fraude eletrônica na DEPAC CEPOL em Campo Grande. Conforme o boletim de ocorrência, a vítima informou que contestou a transferência junto à instituição financeira. O caso segue sob investigação e autores ainda não foram identificados. Já já eu volto com o trânsito e às 5:30 tem mais informações no Happy Hour. Até lá!
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Luísa Posse, Sérgio Brito com Amanhã, não se sabe, é gravação, né? A gente conhece essa música muito na voz do Marcos Mena, mas ficou legal nesse duo também. Jalen Gonda com If You Don't Want My Love e Michael Jackson com I Just Can't Stop Loving You, atrações deste penúltimo bloco da hora 4 da Hora do Café. 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

0: 4h47.
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Estamos encerrando a primeira hora do nosso Hora do Café desta tarde de quarta-feira e muito bem, né? Linda canção, o sucesso de Alan Parsons Project com Days Are Numbers. Same Old Love com Selena Gomez e Sixpence, None the Richer, Don't Dream It's Over. É a gravação que ficou muito legal essa versão, né? Fique inteiramente à vontade para interagir. 999-410-107 para a gente bater um papo, tomar aquele cafezinho gostoso e curtir essa programação feita de forma muito especial para você, que é fã da Morena FM. Já já vamos para a última meia hora do nosso A Hora do Café desta quarta-feira, meio de semana.

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Fechamos o penúltimo bloco do nosso A Hora do Café desta quarta-feira. Pretenders com Back on the Chain Gang, Post Malone Circles e More Than I Can Bear com Matt Bianco. 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

0: 5h17.
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0: Muito bem, direto das ruas de Campo Grande, a nossa repórter Alexia Schumacher atualiza as informações do trânsito. Boa tarde, Alexia.
2: Boa tarde, Júlio. Boa tarde a todos. Vamos lá, eu trago um trecho agora que está bem complicado e diversas pessoas já estão falando sobre isso, que é um caminhão, uma carreta, aliás, que tentou fazer ali o contorno no terminal Hércules Maimone e não conseguiu fazer a subida. Então ele travou aí na Eduardo Elias.

0: no sentido aí da rodoviária, tem ônibus quebrado na faixa do meio, pouco antes da rotatória da Guri Marques. E também, olha só, são várias situações, na própria Guri Marques ali, quase em frente à Coca, né, como costuma falar, a Praça do Refrigerante aí que o pessoal diz, também aconteceu um acidente leve, porém, está travando o trânsito do mesmo jeito. Então, a situação complicada, tanto na rotatória da Guri Marques, quanto na rotatória da Joaquim Murtinho, com Eduardo Elias Aran. Volto daqui a pouco com mais informações.
1: Obrigado pelas informações, Alexia.
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0: Pra, né, da forma irreverente e icônica do Elvis Presley interpretando e a performance nessa música, que foi lançada em meados dos anos 50, 1956, Blue Suede Shoes, pra gente fechar muito bem o nosso Hora do Café desta quarta-feira. Roxy Music, More Than This, e também I Can See Clear Now com Johnny Nash, atrações deste último bloco do nosso A Hora do Café. Volta amanhã, né, a partir das 16h comigo aqui na Morena FM, mas agora acabou.
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0: Muito boa tarde, são 5h31 em Campo Grande. A partir de agora começa o nosso Happy Hour, edição de quarta-feira, 12 de agosto. É sempre um prazer, uma satisfação, um privilégio partilhar os melhores momentos com você, fã aqui da Morena FM. Hoje, quarta-feira, 12 de agosto de 2028, daqui a pouquinho eu trago para você a previsão do tempo. Super El Niño e Veranico, saiba como a Defesa Civil calcula e emite os alertas de tempo severo. No Happy Hour de hoje, você vai saber que Lar de Idosos, de Detetive, o narrador de rodeios, histórias de idosos de Mato Grosso do Sul que viralizaram. Eclipse solar total desta quarta vai escurecer o céu para 15 milhões de pessoas, menos no Brasil. Em medida preventiva, a Agência Nacional de Proteção de Dados determina que Discord suspenda transmissões ao vivo no Brasil. Rod Stewart passa por cirurgia para implante no coração e cancela resto de turnê. Mas diz, já me sinto melhor. Ainda tem o trânsito, o esporte e o mercado financeiro. O nosso Happy Hour está começando.
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0: A gente começa muito bem o nosso rap com Bill Haley e também His Comets com Rock Around the Clock.

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Agora 15 para as 6 em Campo Grande. Fechamos o primeiro bloco do nosso Happy Hour. Muitíssimo bem, né? Começamos bem o Happy de hoje. Ouvimos Big Mouth Strikes Again. Big Mouth Strikes Again com The Smiths. Alphaville com Big in Japan. Good Golly, Miss Molly. Little Richard e Bill Haley e His Comets com Rock Around the Clock. Essas duas primeiras canções para a gente recordar bons tempos na música. Música boa, sucesso, não tem prazo de validade, não é mesmo? Vamos com informações do nosso Happy Hour desta quarta-feira. O Banco de Leite Humano do Hospital Regional de Mato Grosso do Sul está com estoque abaixo do necessário para atender os recém-nascidos internados. Em julho foram coletados apenas 47 litros, bem abaixo da meta mensal de 120 litros. A doação é vital, especialmente para bebês prematuros e de baixo peso, ajudando no desenvolvimento e na proteção contra infecções. Mães que estão amamentando e que possuem leite excedente, exames de pré-natal em dia podem se voluntariar. A mobilização ganha força neste agosto dourado, mês de conscientização sobre a amamentação. Para tirar dúvidas, fazer o cadastro e ajudar a salvar vidas, entre em contato pelo telefone 67-3378-2715. 67-3378-2715. Colabore, participe aí da campanha, né? Para aumentar o estoque do banco de leite, muito importante. E claro, a sua atitude e colaboração faz toda a diferença. 5h46 em Campo Grande, eu sou o Júlio Arruda e nós vamos juntos até às 7h30 da noite. Tem muita música, muita informação no seu finalzinho de tarde e início de noite. Muito obrigado por sua companhia.

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Girls Just Want to Have Fun, um grande sucesso aqui, fechando mais uma hora da nossa programação e também um bloco aqui do Happy Hour. Ouvimos a Pat LaBelle com Lead Marmalade e também Love Touch, Rod Stewart. Campo Grande continua sob forte calor e tempo firme nesta quinta e sexta-feira. Os termômetros variam entre 21 e 32 graus, sem nenhuma previsão de chuva. Com o sol aparecendo entre nuvens e a umidade do ar chegando a índices preocupantes de até 38%. O tempo seco exige cuidados redobrados com a saúde. Lembre-se de beber bastante água ao longo do dia, umidificar os ambientes, evitar exercícios físicos nos horários mais quentes e usar protetor solar. Proteja-se e cuide da sua hidratação. Essas dicas são importantes, né? Muito bom praticar os exercícios físicos, porém, nesses dias mais quentes e secos, nos horários recomendados. Início da manhã, finalzinho de tarde, início de noite, garrafinha de água sempre te acompanhando para todo canto, para você ficar sempre bem hidratado. Previsão do tempo aí para essa quinta e sexta-feira em Campo Grande. São 6:01. Ótima noite de quarta-feira para você. Uma noite especialíssima, deliciosa, que você possa celebrar o melhor. Sempre na companhia da Morena FM, a sua Rádio Is. Já já vamos iniciar mais uma hora da nossa programação, que é o nosso rap de quarta-feira. Vamos juntos até às 7:30.

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Fatos marcantes, momentos inesquecíveis conectados com a melhor música, sucesso do Capital Inicial. Fechando o primeiro bloco da hora 6 da nossa programação desta quarta-feira. Tudo o que vai.

entre 2027 e 2031. A ideia é reduzir a dependência do Brasil de fertilizantes importados, que hoje representam cerca de 85% do consumo do país. O Senado deve analisar o projeto depois da votação na Câmara. 6:20 em Campo Grande, ótima noite para você. Você que está em casa curtindo a Morena FM, como é bom estarmos conectados com o celular através da música. Para quem está no carro, dirigindo pelas ruas de Campo Grande, paciência, atenção, essa carona é sempre muito bem-vinda. Está no trabalho, desenvolvendo as suas atividades profissionais? Sucesso, êxito em tudo que você empreender aí na sua profissão, no seu trabalho. Já tem informações do trânsito, fique ligado.

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1: Quem atualiza as informações do trânsito é a nossa repórter Alexia Schumacher de volta. Boa noite.
2: Oi, Júlio, boa noite para você, boa noite a todos. Haja paciência dos condutores que estão seguindo agora pela Eduardo Elias Aran, principalmente ali no encontro com a Rodolfo José Pinho. O tráfego pesado, com veículos praticamente parados em alguns momentos. E muita buzina, viu? E bastante tensão entre os condutores. Avenida Três Barras também tem fluxo intenso. Mesma situação na Avenida Costa e Silva. Movimento carregado, exigindo paciência de quem passa aí pela região do cemitério Santo Antônio. Outro trecho que exige atenção é ali próximo ao FMS. O trânsito por lá também está carregado e lento. Procure rotas alternativas. Vou ficando por aqui. Volto amanhã com mais informações do trânsito. Ótima noite a todos e até lá.
1: Boa noite, Alex. Obrigado.
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0: Muito rock and roll no nosso Happy Hour. Sucessos, né? Ouvimos The Doors com Love Me Two Times, Deep Purple com Smoke on the Water. Vamos com as informações do mercado financeiro?
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0: Muito bem, mais de 5 bilhões continuam esquecidos em bancos, consórcios e outras instituições financeiras, segundo dados divulgados pelo Banco Central. Desse total, 4 bilhões pertencem a cerca de 22 milhões de pessoas físicas. Em junho, os brasileiros resgataram cerca de 340 milhões e a maior parte dos valores esquecidos é de até R$ 10. O sistema permite consultar e recuperar recursos de contas encerradas, tarifas ou cobranças indevidas, consórcios e outras situações. Vamos às informações do mercado financeiro. O dólar subiu 0,36% e ficou em R$ 5,17. O euro também teve crescimento de 0,19%, é vendido a R$ 5,96. O Ibovespa caiu 0,38%. São as informações do mercado financeiro.
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0: palco. Agora são 6 horas e 41 minutos em Campo Grande. Ótima noite para você. Ouvimos também o Peter Tosh, Johnny B. Goode. 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E quem listou a playlist com as 7 músicas com a nossa identidade foi você, Yara Rodrigues Ferro. Yara Rodrigues Ferro foi a vencedora de hoje, né, da promoção aí, exclusiva da nossa, do aniversário da Morena FM, que é a promoção Playlist Premiada. E amanhã a playlist da Yara vai rolar aqui na nossa programação. Parabéns, Yara. 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Parabéns para Yara Ferro, a vencedora de hoje. Vamos com mais informações no nosso Happy Hour. A história dos moradores do Lar Vicente Marques de Queiroz, em Aparecida do Taboado, viralizou nas redes sociais e ultrapassou a marca de 8 milhões de visualizações. Inspirada por uma iniciativa de Portugal, a fisioterapeuta Ana Helena gravou de forma espontânea, durante uma sessão de atendimento, um vídeo no qual os idosos revelam as profissões que exerciam antes de se aposentar, como cantores, modelo, detetive, narrador de rodeio. O projeto envolveu toda a instituição, gerando rodas de conversas e ajudando a resgatar a memória daqueles que enfrentam quadros de Alzheimer ou demência com a ajuda de colegas e funcionários. Mais do que o sucesso na internet, a ação emocionou o público ao destacar que, antes de receberem os cuidados da entidade filantrópica, cada morador foi o grande protagonista de sua própria história. Confira o vídeo no portal G1MS. Interessante, né? Resgatar as boas memórias. As pessoas às vezes nem imaginam quantas histórias interessantes existem lá por trás de uma vida já lá passando dos seus 70, 80 anos. E tem muita história bacana para contar, para se descobrir, não é mesmo? Vamos juntos, agora são 6 horas e 43 minutos. Até às 7h30 tem Happy Hour, aí chega o Val Barbosa, tem clássicos da Morena FM e também o Easy Night. É a partir das 7h30.
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2: Tudo bem? Está começando mais um Cerveja para Descontrair e hoje nós vamos falar da Irlanda, esse país que é muito importante na produção de cervejas. A Irlanda ficou muito famosa por uma marca de cerveja, a Guinness, que faz o estilo Dry Stout. Esse estilo tem como característica uma cerveja escura, um colarinho branco, cremoso, notas leves de maltes de cereais e notas mais intensas de tostado. O corpo leve e refrescante traz sempre uma vontade de beber mais um gole dessa cerveja. Mas a Irlanda não é só isso. Outro estilo de cerveja muito tradicional são as Irish Red Ales. Cervejas maltadas, leves, frutadas, que trazem notas adocicadas no final. O leve dulçor é uma característica muito marcante desse estilo. E também é muito comum na Irlanda as festas tradicionais de cervejas, e uma delas é o dia de São Patrício, o St. Patrick's Day, que é comemorado no dia 17 de março. Essa festa tomou uma proporção muito grande, não só na Irlanda, mas como em diversos países do mundo, principalmente nos Estados Unidos. Aqui no Brasil, vários pubs e bares nessa data comemoram com uma festa regada com muita cerveja e muita alegria. É muito comum nessas festas você ver aquele chopp verde com normalmente uma adição de algum tipo de corante para trazer a característica que é a festa de São Patrício. Nós vamos ficando por aqui, eu agradeço a sua audiência e você já sabe, cerveja é para descontrair, com muita moderação e responsabilidade.
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0: 107.1 Morena FM, prazer em ouvir Rádios Mineiros do Skank, Canção Noturna. Fechamos mais um bloco e mais uma hora da nossa programação. Ouvimos Dire Straits com Money for Nothing e também Luke Combs e Tracy Chapman. Fast Car foi o nosso clássico do ouvinte. São 7 horas da noite desta quarta-feira, 12 de agosto. Como é que tá a sua noite de quarta-feira? Tudo bem? Tudo easy por aí? Desejo a você uma noite especialíssima, de muita paz, harmonia. Celebre bons momentos. Vamos com mais informações do nosso rap. A Agência Nacional de Proteção de Dados determinou a suspensão das lives do Discord no Brasil. E a decisão é um alerta importante para quem tem filhos ou adolescentes em casa. O Discord é uma plataforma de conversas online, muito usada por jovens, principalmente para jogos, mas também para conversar por texto, áudio e vídeo. A suspensão das lives começa em até 3 dias. Após a morte de uma adolescente de 13 anos em um servidor privado da plataforma, a ANPD diz que o Discord precisa melhorar a proteção de crianças e adolescentes. Para os pais, fica o alerta: vale a pena saber com quem seu filho conversa online, quais grupos frequenta e que tipo de conteúdo acessa. Inclusive, essa adolescente de 13 anos é aqui do Mato Grosso do Sul, né? Infelizmente, um fato terrível, e agora parece que providências já estão sendo tomadas, mas o mais importante é a conversa, né? A orientação e a observação dos pais para com os filhos. Sempre, todo cuidado, né? Com quem fala, como fala, por que fala. E aí, esse cuidado todo, com certeza, é uma proteção. 7 horas e 1 minuto, quarta-feira, 12 de agosto. Ótima noite pra você. Já já tem mais sucessos e a última meia hora do nosso Happy Hour desta super quarta-feira.
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0: 14 minutos em Campo Grande, toda a sonoridade da Marisa Monte para fechar o penúltimo bloco do nosso Happy Hour de hoje. Ouvimos Não É Proibido. Tivemos ainda neste bloco Billy Joel com Just The Way You Are e Norah Jones. Foi a primeira atração deste penúltimo bloco do nosso rap desta quarta-feira. O eclipse solar passou pela Europa nesta quarta-feira e o fenômeno foi visto por uma multidão. Cerca de 15 milhões e 200 mil pessoas vivem na faixa onde foi possível ver o sol completamente coberto pela lua. Já na área onde o eclipse apareceu de forma parcial, o alcance chegou a cerca de 980 milhões de pessoas. E a corrida para acompanhar o fenômeno também mexeu com os hotéis. Na Islândia, diárias passaram de $1,000, cerca de R$5.100 na noite do eclipse. Isso representa uma alta de mais de 140% em relação ao ano passado. Na Espanha, os preços também subiram. Em La Coruña, mais que dobraram. No Brasil, o eclipse não foi visível. Outra curiosidade, a procura por óculos especiais para observar o eclipse é tão grande que o equipamento esgota em algumas regiões da Espanha. O acessório é fundamental para proteger os olhos durante a observação. O eclipse também pode ser visto na Islândia, Groenlândia, Portugal e Rússia. Fenômenos da natureza, lindíssimos, né? O eclipse. Pena que para nós, aqui do Brasil, não foi possível visualizar. Pelo menos não dessa vez, né? São 7 horas e 16 minutos em Campo Grande. Já voltamos pro último bloco do rap de hoje.
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linda voz, né? Inconfundível do Barry White com Beware. Estamos encerrando mais uma edição do Happy Hour, hoje quarta-feira, 12 de agosto. Ouvimos ainda Manhattans com Kiss and Say Goodbye. Muito obrigado por sua audiência e interatividade. Na hora do café, começou às 4 e também no Happy Hour. Sou super rápido, né? O Val Barbosa já está por aqui. A partir de agora, ele comanda a nossa programação. Tem clássicos da Morena FM e Easy Night. Noite de quarta-feira especial para você. Que você possa curtir bons momentos nessa noite. A gente se encontra amanhã a partir das 4. Vou deixar a minha última de hoje. 311 Porter com Surround Me With Your Love. Tchau, tchau. Até amanhã. Hello.

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3: Muito bem, boa noite para você conectado aqui em 107.1, quarta-feira, 12 de agosto. Começando mais uma edição do Clássicos da Morena FM. E a partir das 22 horas, tem Easy Night. Noite de quarta-feira, e aí, como é que tá? Tudo certo, tudo tranquilo? Depois da companhia do Júlio Arruda aqui no Happy Hour,

Vamos juntos começar essa viagem gostosa ao passado, trazendo os grandes sucessos para você curtir, para você se emocionar. Aumente o volume. É o Clássicos da Morena FM que já está começando.

Esse é o som de Eric Carmen, All By Myself, fechando o primeiro bloco do Clássicos desta quarta-feira. Tivemos Air Supply com Lost in Love, Genesis, e a primeira foi Four Non Blondes. 999-410-107, nosso WhatsApp está à sua disposição. Fique à vontade. Já já eu volto com mais músicas para você.

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